Entendeu? E aí os pegadores têm que ali a pobre de mim, o quadro é que eu tava ali, que você sentava e tinha que ver, porque você é papo. Ele tá dentro do casal, ele tá nada, ele tá vai aguentar nem ele.